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4: É uma música que eu também gosto muito, particularmente falando. 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
1: Olá você, bom dia, 8 horas 6 minutinhos agora em Parambu, a hora certa. Muito bom dia, dia bom. Começando agora até 11h30 pelo 87,9, o melhor programa da manhã. Comecinho de programa, comecinho de semana, uma semana novinha que Deus preparou aqui pra gente, né? Que coisa boa, que maravilha. Hoje é dia 10 de agosto do ano de 2026. Participa comigo, 996-647-666. Esse é o nosso WhatsApp para você interagir com a gente, tá bom? Bom dia para você que tá ligadinho, bom dia para você que tá conectado. Eu desejo um dia maravilhoso, um dia abençoado. Para quem faz aniversário hoje, parabéns, hein? Parabéns para você. Se tem bolo e Guaraná, Vilma Lima está lá.
0: Vilma Lima.
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programação aqui da 87,9. Você aí do outro lado, eu aqui, a gente fazendo um dia maravilhoso, uma manhã acontecer, tá bom? Muito sucesso, top, vai passar por aqui, começando com Felipe Rodrigo.

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0: horas 54 minutinhos, 8h54. Vamos falar de astrologia para hoje. Olha, vamos falar de astrologia para esta segunda-feira. O que dizem os astros para você que é do signo de Áries? Bom dia, Ariana.
1: E agora, vamos conferir as previsões astrológicas para hoje. Áries, de 21 de março a 20 de abril.
0: Olha, bom dia para você que é do signo de Áries. Minha amiga Adriana, Adriana? Olha, a semana começa abastecida de boas vibes e tudo deve fluir do jeitinho que você espera. Vênus e Plutão dão um baita impulso para os seus objetivos nesta segunda-feira e garanta que você pode estabelecer parcerias vantajosas, inclusive para o seu bolso. Os contatos com as pessoas do seu contorno vão ficar, os contatos com as pessoas do seu entorno vão ficar blindados e nada deve atrapalhar o entrosamento com quem convive e estima. Ao contrário, um clima de união, amizade e companheirismo vai prevalecer. O romance estará protegido durante todo o dia e o período será dos mais harmoniosos com o love. Se está afim de alguém, há belas chances de dar um passo mais sério. Só evite criar muitas expectativas à noite. A cor do dia é branco.
1: E agora, as previsões para Touro, de 21 de abril a 20 de maio.
0: Oi, Touro, bom dia. Nesta segunda-feira, Touro, a segundona com indicações de muito trabalho, mas também de recompensas. Vênus forma aspecto ótimo com Plutão e promete um início de semana perfeito para batalhar por suas metas e ambições. Glórias e vitórias estão a caminho. A Lua também joga no seu time e anuncia um período de entendimento e cooperação com quem convive e trabalha. Você esbanjará habilidade para se expressar e vai convencer as pessoas com facilidade. Interesse por alguém que faz parte do seu cotidiano tende a crescer e tudo indica que a atração será recíproca. No romance, projetos e planos a dois vão ganhar impulso, mas talvez tenha que amparar algumas arestas à noite. Seja mais tolerante com seu amorzinho. A cor para hoje é vermelho.
1: Previsões astrais para você que é de Gêmeos, de 21 de maio a 20 de junho.
0: Gêmeos, segundou com S de sorte e você é um dos signos mais privilegiados. Vênus segue em seu paraíso, sorri para Plutão, trazendo grandes promessas, para a sua vida pessoal e profissional. Notícias positivas devem chegar para fortalecer e renovar suas esperanças. Bem diferente de ontem, hoje o cenário está redondinho para você aí faturar e a chance de começar algo muito lucrativo. Para melhorar também pode se dar bem em jogos, apostas e sorteio. Portanto, faça uma fezinha. Seus encantos ficam turbinados e você vai dar um show no romance. E na pista, os contatinhos vão fervilhar e o seu crush, aquele dos sonhos, pode estar mais perto do que você imagina. Evite ilusões à noite, quando corre o risco de se decepcionar. A cor para hoje é verde claro.
1: E agora, os astros falam para quem é de Câncer, de 21 de junho a 21 de julho.
0: Oi, Câncer, a Lua segue toda linda em sua companhia, revela que você vai segundar com suas principais qualidades de plantão. Use e abuse dos seus talentos e habilidades para se destacar em suas atividades e subir no conceito dos chefes. Agora é de Vênus que deve chegar as energias mais generosas para as suas relações pessoais e o astro garante que o convívio familiar vai transbordar harmonia. O momento é perfeito para se aproximar dos parentes e aprofundar os laços de afeto com os seus queridos, tá, bebê? Seu jeitinho sensível, dedicado e carinhoso estará no comando e você vai deixar o crush ou o seu amor ainda mais apaixonado. Só ligue o radarzinho à noite, quando a tendência é de altos e baixos, tá? A cor do dia é violeta.
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participa comigo, 996647666. Esse é o nosso WhatsApp aí, pra você interagir com a gente, tá bom, bebê? Olha, mandar um alôzão aqui pra minha amiga Adriana, que tá ligadinha na programação. Minha amiga Adriana. A Adriana quer ouvir uma música pra oferecer pro seu amor Daniel, pra os seus filhos, né, que estão ligados na programação. Tem um no Pará, né, Adriana? Pra o seu pai, lá no Riacho do Juazeiro, pela passagem dos pais. O Chico Laura, parabéns, viu, Chico Laura, pelo Dia dos Pais, que foi ontem. Todos os papais, parabéns pelo Dia dos Pais. E um beijo aqui pra Adriana, que tá ligada na programação. Ela tá ouvindo a gente ali na Cada Marbenha, na Cada Marbenha, na rua Professora Maria Pereira Guedes, é o nome da rua? No Cachimbo. Um abraço.

0: eu vou trazer mais horóscopo do dia. Daqui a pouquinho eu falo pra você que é do signo de Leão, né? Virgem, Libra e Escorpião. Fica ligadinho, porque a hora certa vem aí.
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0: Hora certa em Parauú, pontualmente 9 horas.
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0: Olha, voltando com mais horóscopo do dia para esta segunda-feira, vamos falar para você que é do signo de Leão.
1: Atenção, Leão, de 22 de julho a 22 de agosto.
0: Bom dia, Leão. Segundou com a lua no seu signo e o que até poderia ser indício de bagacinha, só que não é. Vênus bate um bolão e joga a seu favor, elevando suas chances de progresso e sucesso. Versatilidade, inteligência e liderança serão seus trunfos e ótimos acordos podem ser feitos. Hoje você vai se dar muito bem com todo tipo de gente, saberá aí persuadir até os mais resistentes com sua esperteza, simpatia e comunicação empoderada. Só não espere muito à noite, tá? Quando imprevistos e tretinhas podem rolar. Quem sonha com compromisso firme pode comemorar, porque o cenário está propício para se amarrar. Se você tem alguém em vista, tudo indica que deve definir a situação. Romance mais protegido durante o dia. A cor para hoje é preto.
1: E agora, as previsões para Touro, de 21 de abril a 20 de maio.
0: Bom dia para quem é do signo de Virgem. Fala aqui, Virgem.
1: E agora, as previsões astrológicas para você que é de Virgem, nascido entre 23 de agosto e 22 de setembro.
0: A semana vai começar redondinho. Os astros dão a maior força para os seus interesses financeiros. Vênus segue em sua casa da fortuna, troca likes com Plutão, elevando sua sorte e sua garra para batalhar pelo dinheiro. A hora de encher o cofrinho é agora. O cenário também é indicado para conquistar mais respeito, prestígio e estabilidade no serviço. O seu empenho deve trazer frutos excelentes. Na saúde, sua vitalidade e capacidade de recuperação estarão na melhor forma. E olha, se depender do céu hoje, você se contentará apenas com promessas. E você não vai se contentar, na verdade, né? Só com aquelas promessas e rolinhos. Vai querer certeza e pode ter surpresinhas deliciosas com quem encontra sempre. Não espere muito à noite, quando contratempos podem surgir. A cor para hoje é amarelo.
1: Os astros falam agora para quem é do signo de Libra, de 23 de setembro a 22 de outubro.
0: Libra, segundou com as melhores energias e hoje você vai esbanjar à disposição. Os astros realçam sua alegria de viver e deixam sua vitalidade turbinada. Além de indicarem um excelente período para cuidar do corpo e da beleza. Vênus e Plutão dão sinal verde para você mostrar os seus talentos. E vai com fé e confiança, porque o sucesso estará mais perto e o dinheiro será a cereja do bolo. Seus encantos estarão irresistíveis. O seu crush pode ficar caidinho de amor já no primeiro encontro. A relação com o love também estará repleta de estímulos durante o dia. Mas mal entendidos podem pintar à noite. Tenha calma e pegue mais leve. A cor para hoje é roxo.
1: Alô, alô, Escorpião, de 23 de outubro a 21 de novembro.
0: Escorpião, segundona chegando com boas vibes na saúde e proteção extra. Um clima de cooperação e tranquilidade vai embalar o convívio com os parentes e eles darão todo o apoio que você precisar, entendeu? E olha, foque no sucesso que ele vem. Hoje não vai faltar inspiração nem capacidade de concentração para render no serviço. A intuição também estará de plantão e pode ajudar você a farejar boas oportunidades aí de lucros e também ganhos. Seu jeito pode estar tão desinibido nos contatinhos e a culpa é de Vênus, mas sua sensualidade é poderosa, você pode despertar paixões. Confie em sua sedução e não tenha receio de se soltar mais na pista. Romance com altos e baixos à noite. A cor para hoje, para quem é do signo de Escorpião, é verde esmeralda.

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1: Olha, já vou voltar com mais horóscopo do dia, falando para quem é do signo de Sagitário, Capricórnio, Aquário e Peixes. 9:32.

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0: 49 minutinhos, 9h49. Deixa eu falar aqui das últimas casas zodiacais. Bom dia para quem é de Sagitário.
1: E agora, as previsões astrais para Sagitário. De 22 de novembro a 21 de dezembro.
0: Olha, Sagitário, as estrelas estão mancomunadas para favorecer aí os sagitarianos. Revelam que sonhos podem virar realidade. Os caminhos se abrem para você alcançar seus objetivos e não faltará garra para chegar onde quer. Também contará com apoio de aliados importantes. Momentos especiais estão previstos e a vida social ficará super protegida. Seu jeito descontraído, sociável e de bom papo vai dar as cartas e amizades gratificantes podem brotar. O romance está bem servido nesta segunda-feira e a harmonia vai reinar com o love. As paqueras estarão movimentadas e pode dar um match no crush logo de cara. Vale alertar que os contatinhos vão ficar à mercê de instabilidades à noite. Então, convém ir com calma. A cor para hoje é rosa.
1: Previsões astrais para você que é de Capricórnio. De 22 de dezembro a 21 de janeiro.
0: Capricórnio, segundo, e você pode tirar sorte grande em matéria de dinheiro. Quem avisa é Plutão, que segue em sua casa da fortuna e sorri para Vênus, indicando um dia tudo trabalhado aí no sucesso. Aumento em comissão, bônus ou melhoria salarial deve entrar no radar. Os assuntos profissionais também estarão protegidos e você tem mais aqui mostrar para a chefia do que você é capaz. Explore as competências e habilidades que possui para se destacar no serviço e carimbar o passaporte para promoção. Sua popularidade tende a aumentar e vai ter contatinho disputando sua atenção. Fatos antigos podem voltar para azucrinar o romance à noite. Esqueça o passado e valorize a paz com seu amor. A cor para hoje, para quem é do signo de Capricórnio, é branco.
1: Alô, você que é de Aquário. De 21 de janeiro a 19 de fevereiro, os astros falam para você.
0: Aquário, a semana vai começar maravilhosa. E você pode esperar melhores promessas. Plutão segue em seu signo e aí vai trocar likes, né? Vai trocar likes com Vênus, anunciando mudanças positivas e o melhor é que elas que podem impulsionar sua prosperidade profissional e financeira. As relações em geral também serão favorecidas e você vai dar muito bem aí com todo mundo. Contatos e conversas com pessoas de outras localidades podem trazer aprendizados e alegrias, mas dobre atenção com tretas à noite. Boas novas estarão previstas e você pode ter surpresas deliciosas durante o dia. Alguém que tem seu jeito, sua vibe, pode mexer fundo com as suas emoções. No entanto, convém aí melhorar a sintonia com love ao anoitecer. A cor do dia é azul turquesa.
1: E agora, as previsões astrais de hoje para quem é do signo de Peixes, de 20 de fevereiro a 20 de março.
0: Olha, Peixe, segundou com vibes benéficas dos astros e os seus instintos estarão ainda mais despertos. Sinal de que será fácil identificar oportunidades para faturar. Fique de antena ligada e siga os avisos da sua intuição, pois pode sair no lucro. O dia está tranquilo, está favorável, mas mesmo assim lembre-se de que seu organismo não é de ferro e procure se cuidar com carinho. Evite se sobrecarregar com muitas responsabilidades no serviço e dê mais valor à sua qualidade de vida. Seus encantos continuem em evidência nesse início de semana e sua sensualidade deve chamar a atenção aí de alguém envolvente. Se tem um love, convém pegar mais leve no ciúme e no apego, principalmente à noite. A cor para hoje é...

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0: Maria da Serra da Uruburetama. Tudo bem, Maria? Um beijão pra você, meu bem. Obrigada pelo carinho, tá? A todo mundo aí na Serra da Uruburetama. A Maria tá aqui na cidade hoje, tá acompanhando a programação aqui da Rádio Vale FM. Que prazer aí, tá, minha amiga? Obrigada sempre, né, pelo carinho aqui com a 87,9.
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0: Eu vou trazer música pra você que tá acompanhando o som da Rádio Vale FM. Eu vou trazer sucesso aqui, né? De Lucas Luco. São 9:55 agora em Parambu.
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0: Já já é sucesso aí pra você. Fica ligadinho que já já vou trazer. Bom dia pra minha amiga Edileuza, lá no Alto Bela Vista. Ligadinha na programação aqui na Rádio Vale FM. Antes de mandar um alô aqui pra Edileuza, botar ela no ar. 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Bom dia para Edileuza.
1: Poderosa, minha linda, eu quero, liga lá em casa de Leonardo para oferecer para a Regivana lá na Avenida, a Bruna e a Luísa, a Grecia nos conjuntos, o Raimundo nos conjuntos, pro pai do Léo lá na Divisa, pra mãe do Léo, pra Juscelma, pra Edivana lá nos conjuntos, pra menina dela dos conjuntos, pro Shell Beleza, pra Leca nos conjuntos, pra Adilena ali na Rua do Correio, pra Erca, pra Jéssica de Dilene, pra Dinha, pra Dona Sueli, pra a Márcia, Guilherme, para todos os ouvintes da rádio, para você e a Rosa, minha linda. Eu tô com saudade de você, nunca mais fizer. Bote minha música pro Maciel, Dona Vanuzzi, irmã Dona Vanuzzi na beleza. Um abraço.
0: Outro, minha amiga Edileuza. Amém. Um abraço para você também, tá, Edileuza? Olha, quem tá comigo é a minha amiga Luísa Moraes. Bom dia, Luísa.
2: Bom dia, Vilma Lima. Luísa Moraes aqui do bairro Beleza. Quero pedir a música de Valseri Gonçalves, Ô Sereia. Quero curtir e oferecer para todos os ouvintes e para os pais do Parambu. Quero oferecer para meu esposo Valseri, que é pai. Quero oferecer para meu irmão Adão, que é pai. Quero oferecer para o Ismael, meu filho, que é pai. Quero oferecer pro Rafa, Iramar, que é pai, e pro Rafael também, que é pai, né? E para todos os pais do Parambu, que Deus esteja abençoando todos eles, com muita paz, muita saúde, para as mães que são mãe e pai, né? Tem várias que já criaram seus filhos. Bom dia, Vila Lima, quero indicar o seu pai também, viu? Que Deus abençoe ele com muita saúde. Bom dia.
0: Bom dia, Luísa. Obrigada, meu amor. Obrigada aí por todo o carinho, tá? São 10h38 agora em Parambu. Fica ligadinho que já já eu vou trazer aqui mais sucesso pra vocês.
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0: hoje, Simone Mendes?
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1: Não tem jeito, né? Família é tudo, né, parceiro?
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0: 11h38. Leite Romário, tocando aqui na Rádio Vale FM 87. Bom dia, pro meu amigo Laércio, lá da Altamira. Oi, Laércio.
1: Olá, Vilma, bom dia. Sou Laércio de Altamira. Eu quero curtir aí qualquer sucesso das coleguinhas. Curtir com todos os ouvintes, pra toda a galera aqui da Altamira. E tenho curtindo. Olha, enfim, bom dia.
0: Bom dia, Lala. Ótima semana aí pra você, tá? Finalzinho de programa, a gente tá indo embora. E volta amanhã, se Deus quiser. Olha, obrigado pelo carinho, pela companhia. Fica com Deus e até lá. Tchau, tchau.

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1: Já busquei Gabriel.
2: Quem nunca teve um problema desse? Presta atenção nessa história, ó.

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1: Em Parambu, 12:01.
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0: Boa tarde. São 12 horas agora, mais 4 minutos em Parambu. Já estamos de volta com mais um programa informativo aqui através das ondas da 87,9 FM Vale do Puiu. Hoje é uma segunda-feira, dia 10 do mês de agosto do ano de 2026. E atenção para as manchetes que logo mais serão transformadas nos principais destaques para o programa que está começando agora. Idosa de 76 anos morre após ser violentamente atacada por bode. Ela criava esse animal como de estimação. Esse fato aconteceu no interior de Parambu. Primeiro debate na corrida eleitoral ao governo do estado do Ceará. Ciro diz que Eumano é uma muleta de Lula. Já Eumano diz que Ciro é amiguinho do PL. E atenção, vítima de acidente em Parambu morre após ficar 9 dias internado. Esse é aquele caso daquele acidente que aconteceu há 10 dias atrás, ali no entroncamento da CE-277 com a BR-020. Olha, BTG Nexo, Lula e Flávio Bolsonaro estão empatados dentro da margem de erro. Confira os números do mais novo levantamento aqui dentro da programação. E atenção, Jax Wagner, ex-líder do PT no Senado, e Rui Costa são acusados de favorecerem negócio que enriqueceu Vorcaro. Já no programa, relação de novos beneficiários do Bolsa Família. A relação já está aqui e daqui a pouco eu passo ela adiante. Estas e outras, os senhores e as senhoras acompanharão aqui e agora, no seu programa informativo do meio-dia, o Jornal da Vale, que já está no ar.
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0: Muito bem, Claudino Salles, excepcionalmente hoje, aqui na apresentação do seu programa informativo do meio-dia, o Jornal da Vale. O competente Faria Júnior hoje teve que se ausentar por motivo de força maior, mas amanhã ele estará aqui com a gente na nossa bancada, fazendo a apresentação juntamente comigo de mais um programa informativo. Então hoje, Claudino Salles na comunicação e aqui comigo na parte técnica, o competente Amaury Noronha. A gente até às 13h30 vai ficar aqui para levar as informações para os senhores e para as senhoras que sintonizam o nosso canal 87,9, a sua melhor estação de rádio do universo. Não saia da sintonia, fique aqui com a gente, porque a gente tem muitas notícias alvissareiras para passar adiante para os senhores e para as senhoras que sintonizam aqui o nosso canal. Hoje é uma segunda-feira, dia 10 do mês de agosto do ano de 2026. Tivemos ontem o Dia dos Pais, os pais sendo homenageados pelos filhos. Inclusive, quero mandar um abraço aqui para o meu velho e querido pai, seu Toinho, que ontem recebeu todo o corpo da sua família lá na sua residência, juntamente com a dona Nieta, e foi aquela festa. Logicamente que frango não poderia faltar, não é verdade? Mas não é que ainda saiu uma coca, saiu também uma picanha, saiu também uma bisteca e uma comida farta. Então, abraçar aqui meu amigo e meu irmão e meu pai, seu Toinho, tá lá na sintonia do nosso programa. Abraçar também Dona Nieta. Dona Nieta, que tá ali, né, lado a lado do seu Toinho. Né? Então, quero abraçar todos os pais em nome aí do seu Toinho. E aqui, abraçar aqui o Amauri, né, o pai Amauri, o caçula, aqui da 87,9. E no nome dele, abraço também aqui os demais que fazem aqui a 87,9, que também são pais, aonde eu me incluo, tá bom? Então, a todos os pais, o nosso abraço, o nosso reconhecimento pelo trabalho árduo, né, de provedor da família. Geralmente, o pai é o provedor, tá certo? Aquele que promove, aquele que traz o sustento, aquele que traz, tá certo, a segurança para a família, enfim. Logicamente que esse papel também é atribuído às mulheres, né? Na vacância do homem, ou até mesmo com a presença do homem, muitas mulheres acabam também dominando esse espaço. Mas o nosso abraço aí a todos os pais, que Deus os abençoe, que Deus os proteja, tá bom? E que a vida seja repleta de muita paz para vocês que são pais, tá bom? Não é fácil ser pai, pai de verdade, né? Ser um pai distante, até que é fácil, né, Maurinho, para muitas pessoas. Agora, para ser um pai mesmo presente, tá ali, lado a lado, ensinando, criando, educando, provendo, não é moleza não, é duro. Então, a todos os pais de verdade, o nosso abraço e o nosso reconhecimento. Bom, programa apenas está começando, como eu disse anteriormente, o programa vai ficar aqui a cargo do repórter e comunicador Claudino Salles, já que Farias Júnior hoje vai estar ausente em virtude aí de tratativas na questão familiar, tá bom? Um abraço aí para o competente Farias Júnior, amanhã estará com a gente aqui na nossa bancada. Programa imperdível com muitas notícias, com muitas informações, inclusive já já eu vou trazer uma relação de pessoas que são chamadas para receberem, tá certo? Essas pessoas aqui foram contempladas, né? É a coordenação do Cadastro Único do Bolsa Família que comunica as famílias relacionadas abaixo, eu trago já já, que essas famílias tiveram o benefício do Bolsa Família concedido para este mês de agosto. Então, eu trago já já aqui essa relação. São 13 pessoas que estão sendo chamadas, tá certo? E que foram beneficiadas aí com o programa Bolsa Família. Amauri, vamos começar o programa. A gente foi surpreendido, Amauri, com a notícia, né, de ontem, do falecimento daquele cidadão que sofreu aquele trágico acidente aqui no entroncamento da 020 com a CE 277. Lembra daquele fato? Aonde houve um abarroamento entre dois carros, e esse abarroamento se deu de forma frontal. A mulher morreu no local, o esposo dela ficou gravemente ferido, foi socorrido aqui para Parambu, inclusive ele foi transferido de helicóptero do Ciopaé, juntamente com seu filho. E ontem, a triste notícia nos chegou: vítima de acidente em Parambu morre após ficar 9 dias internado. Uma triste notícia abalou familiares e amigos neste final de semana, para ser mais preciso, domingo dia 9, dia dos pais. O Joaquim Fernandes Gomes Neto morreu após passar 9 dias internado em decorrência de um grave acidente de trânsito ocorrido no dia 31 do mês de julho, na BR-020, em Parambu, aqui no interior do Ceará. Diz a matéria: o Joaquim Neto retornava do Rio de Janeiro para Ararendá, acompanhado da esposa Osmarina e o filho Bernardo, quando o veículo da família se envolveu em um trágico e violento acidente na BR-020. Osmarina, a esposa, morreu ainda no local, do acidente. O Joaquim Neto ficou gravemente ferido, foi transferido para o Hospital Regional do Cariri, em Juazeiro do Norte, onde passou por procedimentos cirúrgicos e permaneceu internado. O filho do casal, que é o Bernardo, também ficou ferido e foi hospitalizado no Crato. A criança recebeu alta na quinta-feira, dia 5, e foi encaminhada para a casa dos avós paternos, na localidade de Imbu, em Ararendá. Segundo familiares, o menino está fora de perigo e segue se recuperando. Neste domingo, no caso ontem, porém, veio a confirmação da morte de Joaquim Neto, pai. A família, que já havia perdido a Osmarina há poucos dias antes, enfrenta agora uma nova e dolorosa despedida. Então tá aí, faleceu, tá certo? O condutor do veículo, o esposo e pai, tá certo? Esposo e pai. O esposo já havia perdido a esposa, né? No caso ele. A esposa morreu no local. Ele foi transferido, gravemente ferido, e ontem acabou falecendo naquele trágico acidente. E agora fica o filho do casal órfão, né? Órfão. E segundo as informações, ele ainda tem autismo. Lamentável o sofrimento desta família, o sofrimento deste filho daqui por diante, né? Porque perderam os seus genitores, pai e mãe, nesse trágico acidente, né? Por falar nisso, hoje pela manhã eu me desloquei até a cidade de Mombaça, fiz esse percurso, já voltei, graças a Deus, observando ali, Amauri. Só tem uma placa de sinalização, só uma, apenas uma, dizendo Parambu, tá certo? Entrada para Parambu, não tem mais absolutamente nada. E os carros passam ali em alta velocidade, indo e voltando. E alguns entram de repente, outros ainda param no acostamento. E aí já está mais do que no tempo, né? Das autoridades, do prefeito, da Câmara Municipal de Parambu, tomar uma providência ali, fazer um manifesto, enviar reivindicações ao governo federal, já que trata-se de uma estrada federal, para que seja feito ali trabalho, Amauri, de diminuição de velocidade. Hoje, como eu disse, passei dentro do Tauá, ali naqueles pontos críticos, Amauri, tá certo? Que também já vitimou muitas famílias. Você passa lá, tem o que agora? Redutores eletrônicos de velocidade. Passou ali, meu amigo, acima de 40 ou 60 km por hora, porque você tem faixas, né, que permitem 40 e 60 km por hora. Passou disso, é caneta, é multa, né? Então, eu acho que aqui, a Mauri Noronha, na BR-020, já deveria ter sido feito lombadas físicas mesmo, com sinalização, tudo direitinho. Eu vejo na Serra Azul tem, ali na Serra Azul tem, ali já aconteceram diversos acidentes. Nessa estrada que liga o Tauá Mombaça, próximo ali à Vera Cruz, a Serra da Vera Cruz, Amauri, você tem também, porque ali também já aconteceram acidentes. Sinaliza direitinho e pronto, rapaz, resolve o problema. A gente já viu famílias, né, destruídas, no caso é mais uma, e não se faz nada. Não se faz absolutamente nada. Então, eu acredito que as autoridades, principalmente o poder público, municipal, prefeito, o poder constituído da Câmara, já deveria ter sido acionados, tá certo? Já deveriam ter sido acionados, na verdade, se acionado, né? Para acionar aí o governo federal, já que ali é uma estrada federal, ali quem toma de conta é o DENIT, tá certo? Para colocar redutores de velocidade. Qual o problema dali? Quem vem do Tauá, você não tem, meu amigo Amauri, visão do próprio trevo. Você não tem visão, só vai ter visão quando você passa ali da casa do Francisco Hélio, da dona Ferrelina, tá certo? do, do saudoso Joaquim Francalino. Tá certo? Aí quando você vem aqui de Picos, você vem no alto, você vai tendo uma visão. Vai tendo a visão. Quando você vai se aproximando mesmo da entrada do trevo ali, 10, 20 metros, você não tem mais a visão. Você não tem mais a visão porque fica encoberto ali, tem uma espécie de um lombozinho. Ou você baixa aquilo para ficar reto mesmo, e aí você tem uma visão mais panorâmica, ou então coloca redutores de velocidade. Eu acho que ali a coisa mais fácil é colocar redutores de velocidade, rapaz, lombadas. Lá em Picos, na entrada de Picos ali, a Mauri Noronha. Já tivemos também acidentes trágicos, né? Teve um acidente, o último lá foi com a van. A população foi lá, botou fogo, parou a rodovia. E aí foi o que fizeram lá, Mauri? Eu duvido agora ter um acidente lá. Duvido, porque quem vem vai ter que diminuir a velocidade. Você tem aquele sinalizador, né? Que ele vibra quando o carro passa daquela vibrada ali. Você vai até dormir, você acorda com aquilo, né? E você também tem lombadas, tanto no sentido 020, tem bem duas, se não me falha a memória, além também desses sinalizadores sonoros. E lá na 316, se não me falha a memória, BR-316, você tem de um lado e você tem do outro. Aí pronto, tudo quanto for veículo ali tem que dar uma diminuída na velocidade, tá certo? Então eu acho... já passou do tempo, eu não sei por que ainda o poder público municipal, o seu prefeito, aí prefeito, uma atitude que o senhor deveria tomar, juntando aí as forças políticas, né, que o senhor diz ter aqui no Parambu, né, usa o deputado federal, rapaz, para cutucar o DENIT, tá certo? E a oposição, como tão assim, né, bigode a bigode com o Domingos Neto, com o Domingos Filho, que também tem muita influência, deve acionar também, para ver se consegue fazer ali, tá certo? Consegue fazer ali um trabalho de reduzir a velocidade ali. Aí fica bom para todo mundo, tá certo? Famílias não serão mais destruídas como já foram até então. Nós já tivemos ali acidente com motocicletas, né? O motociclista às vezes vai, não tem noção de tempo e espaço, entra de uma vez, é um carro, atropela, mata. Você, muitas vezes, até diminui a velocidade, mas quando tu vai passando, vê um carro em alta velocidade, atropela, lhe mata. Nós já tivemos ali diversos acidentes, né? Em menos de 6 meses, 2 acidentes ali gravíssimos, aonde, né, em um caso morreu uma senhora, o cara ficou também muito ferido, hoje, graças a Deus, ele já está recuperado, né? E agora esse, a Mauri, trágico, morreu a mulher e morreu o homem, deixando aí uma criancinha órfã, então é de cortar o coração, tá certo? Será que é preciso botar fogo em pneu ali, fazer uma barricada, fazer alguma coisa? Eu acho que nem necessário é, mas eu acho que o poder público municipal, o seu prefeito, viu, seu prefeito? O senhor já deveria ter acionado aí o deputado... para acionar o órgão competente lá em Brasília, pessoal da oposição também, tá certo? Já deveriam também ter acionado as forças políticas que vão votar aí do Tauá para resolver esse problema, não custa nada pedir, tá bom? O importante é que vidas sejam preservadas e ali se tornou, meu caro amigo Amaury Noronha, um ponto de alto risco e de acidente com vítimas, porque... geralmente as batidas ali, Amaury, não é uma encostadinha, não. É uma chibatada mesmo violenta, porque quem vem ou quem passa indo e voltando na 020, ali é um retão, meu amigo. Se o cara tiver motor, o cara pisa, vai embora. 110, 120, 130, 140, 160. Vai depender aí do grau do piloto do carro, do motorista do carro. Aí, de repente, você ou entra vindo do Tauá, e vem um outro, você vindo do tal, até que nem tanto, né? Porque você já vem na sua mão mesmo. Mas quando você vem da divisa, e você tem que passar para a esquerda, aí você automaticamente, de certa forma, você vai ter que invadir a mão de quem vem do tal. E aí é onde o bicho pega, e aí é onde o acidente ocorre. E aí, mas Claudino, o cabo é cego, ele não vê, dá um momento de distração, meu irmão. momento de distração, você pisca, se vier com uma pessoa na carona, principalmente quando você vira para a esquerda ali um pouquinho, vindo ali da divisa, a sua visão já fica comprometida, né? Porque tem um corpo à sua frente, né? Aí não precisa mais do que 2 segundos, não, Amaury. 2 segundinhos já é o suficiente para uma desgraça acontecer. Então, lamentamos profundamente a morte dessa senhora, ocorrida há 10 dias atrás, tá certo? E lamentamos a morte ontem, 9 dias depois, né, que foi ontem, do pai, o motorista do veículo. Uma criança ficou órfã de pai e de mãe, tá certo? É triste, é muito triste, né? Ah, Claudino, até que a gente não sofre tanto porque o pessoal não era daqui, mesmo que seja daqui, que não for. A gente fica com sentimento, Amaury. A gente fica com sentimento. É uma vida que se foi. Na verdade, 2 vidas que se foi nesse acidente. E uma criança que vai ficar órfã, tá certo? Ainda vai ser criada pelos avós, mas os avós já estão na idade, né? E depois, quem é que vai cuidar dessa criança? Depois, quem é que vai cuidar dessa criança? Então, a gente lamenta profundamente e chama a atenção das autoridades. Dizem que uma andorinha só não vai verão. Mas, Amaury, é preciso fazer alguma coisa, dar o pontapé inicial. E aí eu acho que o Poder Público Municipal já pode já começar, a Câmara Municipal já pode começar a mandar ofício para aqui, ofício para acolá, cobrando, buscando, né? E a sociedade também. É, se for para parar lá, eu sou o primeiro aí para a gente fazer o manifesto lá para cobrar, porque foi a família de fulano, foi a família de cicrano, foi essa família que não é daqui, mas daqui a pouco pode ser a minha família e a sua família, tá certo? Então tá passando do tempo, e eu vou logo dizer aqui, me perdoe se eu estiver pecando, porque pecando, né, a gente está desde o dia que nasceu. A Bíblia diz que em pecado me concebeu minha mãe. Não foi? Foi. Tá certo? Mas lá tem que ser feita alguma coisa. Se não houver o manifesto e a justiça, principalmente, os políticos, principalmente, só agem nesse caso aqui, por questão de justiça, na base da barra. Na hora que parar ali, botou fogo, começa aquele rebuliço todo. Aí aparece quem faça o que tem que fazer, tá certo? Então, tá mais do que no tempo de se fazer alguma coisa ali. Se me chamaram, sou o primeiro aí, viu, Amaury? Primeiro aí, tá certo? Aquele pneu ré, Amaury, deu perda total, é bom que a gente já bota fogo nele logo lá, né? Né? Ainda tem mais 4 lá, Amaury? Tem mais 4, pronto. Só aqui já tá pra fazer uma fogueira boa. Não quero aqui incentivar a violência, né? O nosso papel, mas muitas vezes é preciso a gente usar, tá certo, do que a gente tem ao nosso alcance para fazer movimento. Porque eu vou lhe contar, né, os políticos principalmente, os governantes, eles só agem na base da pressão. É que nem carro velho, só vai no empurrão. Então tá mais do que na hora de ser feita alguma coisa ali para resolver esse problema. Muito bem, a hora certa agora em Parambu, são 12 horas mais 27 minutos, 12 mais 27, é o nosso programa informativo Jornal da Vale. O pessoal tá lá no pé do rádio. Claudinho, traga a relação, Claudinho, eu tô doido para saber se é eu que tô nessa nova relação do Bolsa Família, tá? Tá ansioso? Deixa eu trazer logo aqui essa relação, a Amaury Noronha. Daqui a pouco a gente adentra aqui as outras informações. Tem comunicado do programa Bolsa Família 2026. A coordenação do Cadastro Único Programa Bolsa Família comunica às famílias relacionadas no anexo que essas famílias tiveram benefício do Bolsa Família concedido para este mês de agosto do corrente ano. Recebimento do benefício seguirá o calendário de pagamento do referido mês, com início dia 18 de agosto, destinados aos beneficiários com final 1. Beleza, neste mês de agosto, mais 13, não podia ser 14 não, Mais 13 famílias tiveram benefício concedido no município de Parambu. Lembramos que o prazo para a retirada dos valores é de 180 dias. Aqui amanhã mesmo a turma já vai. Ó. Aqui a turma é assando e comendo logo. Vou lá esperar 180 dias. Após o depósito em conta, o benefício poderá movimentar, aliás, o beneficiário poderá movimentar os recursos pelo aplicativo Caixa Tem, que oferece os serviços de pagar contas, fazer transferências, realizar o saque, dentre outros, né? Também pelo cartão social, o antigo cartão do Bolsa Família, pela conta Caixa Fácil ou diretamente na agência da Caixa Econômica Federal, conforme calendário de pagamento. Parambu, Ceará, em 10 de agosto de 2026, Weibes Noronha, coordenador do Cadastro Único do Programa Bolsa Família. Vamos lá para a relação, Mauri? Vamos lá para a relação. Deixa-me ver quem são aqui as pessoas. Ana Sofia Machado Bernardes, residente e domiciliada no distrito de Monteção. Antônio Márcio Ferreira dos Santos, no sítio Três Irmãos, distrito Sede Rural. Romualdo Zin, lá no sítio Pintada, distrito Sede Rural. Francisco Ferreira de Almeida Ramos, na rua Cícero Ferreira dos Santos, bairro Brasília. Francisco Batista Gomes, no sítio Baixa Verde, distrito de Monteção. Francisco Márcio de Souza Bezerra Oliveira, na Vila Canafístula, distrito Sede Rural. Hilary Priscila Rosa de Souza, ela da Vila Umbuzeiro, distrito Sede Rural. Lúcia Soares Filha, lá no sítio Poço Cercado, distrito de Gavião. Luiz Vanderlei Bezerra, na rua Justino Duarte, bairro Beleza. Luísa Graziela Lima Gonçalves, no sítio Queimada Grande, distrito Sede Rural. Maria de Souza Leite Neta, Alto do Cruzeiro, distrito de Miranda. Mona Lisa Cavalheiro Lisboa, lá na Vila de Campo Grande, distrito do Campo Grande. E por último, Robecilda Soares de Araújo, na Vila de Juazeiro, distrito Sede Rural. Então são 13 famílias que foram beneficiadas com o programa Bolsa Família e os benefícios podem ser sacados no prazo de 180 dias, tá bom? Então tá aqui a notícia, tá aqui a informação. Agradecer aqui o Eibis Doronha, que é o coordenador do Cadastro Único do programa Bolsa Família, por nos enviar aqui a relação para a gente passar adiante. Bom, já são em Parambu agora 12 horas mais 32 minutos. Vocês que ligaram o rádio agora podem estar sentindo a falta do Farias. Hoje o programa a cargo só do Claudino. Farias teve que se ausentar, mas amanhã já estará de volta com a gente aqui na nossa bancada. Alguns comunicados chegando aqui de agora. 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Mandar um abraço aqui para o doutor Marcos Torquato. Doutor Marcos Torquato, todo dia está lá na sintonia do nosso programa. Claudino, não perca o seu programa. Escuto sempre que posso. Quando não estou no escritório, né, nesse horário aí, eu estou em casa. Quando não estou em casa, eu estou na fazenda. Ou em uma delas, né, doutor? E estou lá com o aplicativo acompanhando a programação. Até no carro, Claudino. Quando eu estou no carro, também estou lá sintonizado. Gosto muito do seu programa, lhe acho muito dinâmico, assim como você e o competente Farias. Muito bem, doutor. Agradeço aí pelo carinho da sintonia. Mando um alô para ele todo dia, porque sei que todo dia ele está lá com a gente. 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Às vezes nem dá tempo para a galinha engordar. Viu, Maurício? Pode botar o capote, pode botar o carneiro, pode botar o porco. Que é mesmo que dá na moleira de um bode de oito machado, é bater e cair. Viu? 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Ele não me paga nada por isso. Aqui é de graça. Viu? Aqui é de graça. Eu estou fazendo, na verdade, de graça assim, porque a gente tem a parceria. Sempre que eu apareço o doutor Marcos aqui para alguma coisa aqui do rádio, ele tá lá, Claudino, pode deixar comigo, é eu e Cassiotto. Algum problema, né? Alguma coisinha precisa, nosso corpo jurídico aqui, é ele que nos auxilia. Então a mão que lava a outra, as duas lavam o rosto, né, doutor? 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Bom, em Parambu agora são 12 horas mais 36 minutos, 12 mais 36, é o nosso programa informativo. Ontem teve debate. Assistiu o debate? Ciro e Eumano. Eumano e Ciro, os homens ficaram frente a frente. Ficaram frente a frente. Não quero aqui puxar a sardinha, mas achei o Ciro um pouco melhor na sua desenvoltura no debate. O Eumano também não ficou para trás, tá certo? Eu achei que o Eumano ia ficar mais recolhido, mas não, até que saiu bem também. Mas, em linhas gerais, eu achei que no todo o Ciro foi mais incisivo, foi mais dinâmico. Os debates lá envolveram a questão de emprego, mas principalmente a questão da segurança. Teve algumas farpazinhas de um para o outro. O Ciro disse que o Eumano é uma muleta. Ele faz o Lula de muleta para ele. Ou seja, se tirar muleta do Eumano, que é o Lula, ele cai. E aí, no contra-ataque, o Eumano disse que o ex-governador do estado do Ceará, ex-ministro Ciro Gomes, é amiguinho do PL, tá certo? Então, eu vi pelos cortes, porque eu não assisti o debate todo, mas pelos cortes que eu vi que foi um debate, de certa forma, proveitoso. O Ciro atacou a questão das viaturas, né? Quando o Eumano disse que o governo tinha investido muito, tinha prendido não sei quantos faccionados, diz que é um policial para 10 faccionados, e começaram naquele debate todo. E aí o Ciro disse que a maioria dessas viaturas que vocês veem aqui, as novas principalmente, elas são locadas, ou seja, não pertencem ao governo do estado do Ceará. E o Ciro disse, tá certo, depois que o Eumano disse que tinha investido não sei quantos milhões em segurança, e parece que esse investimento todo não surtiu muito efeito, porque a gente está vendo como é que está o estado do Ceará na questão de violência, mas ele disse que investiu, tá certo? Não surtiu efeito. O Ciro disse que, sendo eleito, vai logo, nos primeiros momentos, contratar 1.000 homens e que viaturas serão compradas. O Elmano depois até disse que, no segundo momento, vai a comprar viaturas, se for eleito, para o estado. Bom, o debate foi mais ou menos assim. Teve esses calores aí quando o Ciro disse que o Elmano é uma muleta. É uma muleta do ou que o Lula é uma muleta do Elmano. Ou seja, tirar muleta do Elmano, que é o Lula, ele cai. E aí o Elmano, no contra-ataque, foi lá e disse que o Ciro, né, depois de esculambar com todo mundo do PL, principalmente os filhos de Bolsonaro, agora é amiguinho do PL. Eu acho que o debate, como diz o companheiro Faria Júnior, tem que ser mais focado na questão de desenvolver. Como é que nós vamos fazer para criar renda para o povo do estado do Ceará? Como é que nós vamos fazer para criar renda para as famílias não ficarem tão absolutas, dependentes de um programa social, né? Coisa desse tipo, né? A partir de quando as famílias passarão a elas próprias gerar a sua renda? Então, eu acredito que o debate deveria ser mais dessa linha. A questão da segurança, todo mundo está vendo que não está boa, tá certo? Não está boa no Brasil. Aqui no estado do Ceará, a gente sai do MEI. Que não está boa, tá certo? Não está boa no Brasil. Aqui no estado do Ceará, a gente sai do MEI.

e com Luiziane, ele disse que estava com Ciro e Luiziane. Aí a turma está aproveitando. Se até o Elmano está com Ciro, imagine bem eu. Estão usando isso já nas redes sociais. Então, o Elmano, mesmo estando ali, de certa forma, meio equilibrado, porque eu pensei que ele ia tremer mais na base, mas até que se segurou, né? No todo, eu acho que o Ciro saiu melhor um pouquinho do que ele, foi mais incisivo. Disse que o Ciro também, que o Bebeto do Choró está com um ano e seis meses, que foi dado a prisão preventiva para ele e que está escondido e que só quer um mês para botar ele na cadeia, tá certo? Essa questão toda, né? Essa questão toda. Então, o debate foi mais ou menos assim. No todo, no total, eu achei que o debate foi até bom, foi proveitoso, mas eu achei que no geral, a gente não pode tomar partido, é a minha opinião, né? A minha opinião, a sua opinião pode ser diferente, nós não somos dono da verdade, não somos e nunca seremos dono da verdade, mas eu achei que o Ciro, ele se saiu um pouquinho melhor do que o Elmano no debate. O Ciro mais seguro, mais incisivo, né? Mais rodado, já foi candidato a presidente da República. Quantas vezes? Mais 50 vezes, não foi que o Ciro já foi? Foi 4, né? Exagero, 50 é exagero. Mas pelo menos umas 4 vezes ele já foi, aí já tem todo um tarimbado, né? Como a gente chama, né? Um tarimbe. Não sei se essa palavra existe, mas vem de ter mais ali um pé no chão, dentro das câmeras e tal. Ele fala melhor ao público, essa é a grande verdade. O Elmano, não é que o Elmano não saiba, ele também se saiu bem, só que no geral, pelo que eu avaliei, pelo aquilo que eu vi, né, os cortes do debate, eu achei o Ciro se saindo melhor um pouquinho, mas essa é a minha avaliação. A sua avaliação pode ser diferente, ela é logicamente respeitada. É o primeiro debate, vamos ver se sai uma pesquisazinha, né, Mauri? Aí, pós esse debate, saber quem venceu o debate, quem deixou de vencer o debate. Mas, só para concluir, o que pegou mesmo na rede social foi a garfezinha, né, do Elmano, em dizer que estava com Ciro, na verdade ele queria dizer Cid, e Luiziane. E aí a turma está pegando isso, dizendo, mas se até o Elmano está com Ciro, imagine bem, está assim nas redes sociais, virou meme, né? Virou mesmo. Então foi basicamente isso, esse primeiro debate da TV Cearense na corrida ao governo do estado do Ceará. Mais alguns comunicados eu vou trazer aqui agora, daqui a pouco as informações complementares aqui dentro do programa. 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Bom, já são em Parambu agora
12 horas mais 40.

46 minutos. Idosa. Uma idosa de 76 anos. Foi outra notícia também que chocou a gente aqui, o Amauri. Eu já tinha visto muitas mortes, né? Mas para um bode matar uma pessoa, matou mesmo. Segundo aqui as informações que nós temos, matou a senhora de 76 anos. A informação que nós recebemos, Amauri, é que essa senhora criava esse bode desde pequenininho. Quase que enjeitado, né? Quase que enjeitado. A gente já vai para essa informação. Vou chamar só um bloco comercial bem curtinho, enquanto eu tomo água aqui. E na sequência eu já falo a respeito dessa tragédia que aconteceu ali para o distrito de Cocossi.

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3: Claudino Salles.
4: Muito bem, agora são 12 horas mais 52 minutos. Idosa morre após ser violentamente atacada por bode no município de Parambu, diz a matéria. Uma idosa de 76 anos morreu após ser violentamente atacada por um bode na tarde do sábado 8, na localidade de Canaã, distrito de Cocossi, no município de Parambu. A vítima foi identificada como Luísa Pereira de Souza, de 76 anos, natural aqui de Parambu. Segundo as informações apuradas, ela era proprietária do animal e criava-o desde o nascimento. De acordo com relatos de familiares, o bode teria se enfurecido repentinamente e atacado a idosa, atingindo-a nos braços, abdômen e também na cabeça. Quando os familiares a encontraram, Luísa estava bastante ferida e não resistiu aos ferimentos, morrendo ainda no local. Após o ataque, o animal precisou ser amarrado a uma árvore. Diante da dificuldade encontrada para prendê-lo, conforme informações colhidas no local, o bode era criado como animal de estimação, mas apresentava alguns comportamentos considerados incomuns. A polícia militar de Parambu foi acionada e esteve no local. Em seguida, foi acionado o trabalho do Núcleo de Perícia Forense de Itauá, que realizou os procedimentos periciais e recolheu o corpo para exame de necrópsia. As circunstâncias exatas da morte deverão ser esclarecidas a partir do resultado do exame pericial. Então tá aí, a Maurício Noronha, que coisa, né, rapaz?
3: E eu vi um vídeo do bendito do bode. Você viu o bode, Amaury? O bode estava ainda redio. Estava redio. Tá certo? Olha, é um animal que tem uma amarrada mortal, muito perigosa. A gente sabe do carneiro, que também é assim, tá certo? E a gente sabe do bode, que também é assim. O carneiro geralmente não tem chifre. Geralmente não tem chifre, tá certo? Já o bode, na maioria das vezes, tem chifre, tá certo? E o exame deve trazer os resultados, que vai fazer com que a polícia, né, tenha mecanismos para realmente dizer o que é que aconteceu, aonde foram os traumas, por que esses traumas foram realizados, como eles foram, né? A amarrada foi de frente, foi de lado, foi de banda, enfim. Mas ela teve ferimento nos braços, teve ferimento no abdômen e teve também ferimento na cabeça. Ou seja, ela pode ter caído e mesmo assim o bode não ter desistido, né, de dar as marradas na senhora. Então a polícia vai investigar o caso, que sirva também de alerta, né, para a gente não tá, o Amaury, criando um animal deste como se ele fosse um gato, como se ele fosse um cachorro. Vale ressaltar que também gatos e cachorros também atacam, né? A gente já teve também notícias, por exemplo, outro dia, um cachorro da raça Pitbull matou a sua proprietária. Se não me falha a memória, esse fato aconteceu lá em São Paulo. Tá certo? Então a gente tem que ter muito cuidado quando da criação de animais. É pra tua atenção, Amaury? É pra quem cria abelha? Pode morrer? Pode, porque a picada da abelha, dependendo de onde pega, se a pessoa tiver alergia, pode matar. E se a pessoa não tiver alergia, a abelha também pode matar. Tá certo? Porque elas atacam em bando. Já o cachorro também ataca, tá certo? Enfim, a gente tem que ter muito cuidado com a criação dos nossos animais para evitar que a gente seja vítima deles. E aí, vamos fazer o que do bode agora? O bode certamente vai ser sacrificado, né, Amaury? Não sei nem se vão fazer um churrasco da carne do bode. Mas o animal certamente vai ser sacrificado, se já não foi sacrificado, tá certo? Então, lamentamos profundamente a morte dessa idosa de 76 anos, mas aquela idosa dura. Não era uma idosa molenga, não. Era uma senhora dura. Mas foi vítima dessa fúria do bode. O bode se enfureceu, tá certo? E acabou matando aí a sua proprietária. Que lamentável, né? Muito lamentável. Então tá aí a notícia, tá aí a informação. Já são em Parambu agora 12:58. Já já nós vamos para a pesquisa eleitoral. Saiu mais uma pesquisa e a diferença dos homens está diminuindo, viu, Amaury? Está diminuindo. Já foi de 4, já foi de 5, já foi de 6 pontos. E aí vai depender do instituto, né, de pesquisas. No caso desse instituto de pesquisa, eles estão empatados dentro da margem de erro. O Lula levemente à frente um pouco. Levemente à frente um pouco. Mas é aquilo que eu disse da última pesquisa da Quest. O Flávio tem todo o potencial, segundo a pesquisa da Quest. Eu estou me regendo pela pesquisa da Quest para mostrar uma melhor desenvoltura e crescer. Na da Quest, o Lula caiu um ponto, o Flávio subiu 2. Daqui a pouco nós vamos ver se a gente tem comparativo dessa mesma pesquisa, para a gente trazer no detalhe aqui dentro da programação da 87,9. 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Vamos aqui à hora certa. Já já mais informações aqui dentro da programação.
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3: Em Parambu, pontualmente 13 horas.
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2: Muito bem, a hora certa agora são 13 horas mais 11 minutos. É o nosso programa informativo, Jornal da Vale. Levando as informações para os senhores e para as senhoras que sintonizam o nosso canal. 87,9, a sua melhor estação de rádio do universo. Olha, Lula e Flávio Bolsonaro estão empatados tecnicamente, é o que diz aqui o novo levantamento divulgado no dia de hoje. Qual é a verdadeira vantagem de Lula sobre Flávio Bolsonaro? Eu vou trazer os números agora. Já posso adiantar que os homens estão se encostando, viu, Mauri? Está subindo, o Flávio está subindo, Lula continua naquela estabilidade, não passa de 46, 47. O Flávio, que teve aí uma queda brusca, né, com aquele caso lá do áudio do Vorcaro, parece que a turma deu aquela puxada de freio, tirou o apoio de Flávio, ficou lá nos indecisos, mas paulatinamente, ou seja, pouco a pouco, estão regressando a dar apoio, pelo menos segundo as pesquisas, a Flávio Bolsonaro. Lula tem 47 contra 44 de Flávio Bolsonaro no segundo turno, é o que diz a pesquisa BTG Nexus. A BTG Nexus aqui, o Amaury Noronha, representa ali a Faria Lima, né? Representa a Faria Lima. Ou seja, representa aqueles que estão de olho em quem vai vencer a eleição. Eles não são carne, também não são peixe. Eles estão atentos e vão lá contratando as pesquisas e a gente vai acompanhando aqui, divulgando todas elas. A pesquisa BTG Nexo, divulgado nesta segunda-feira, dia 10 de agosto, mostra que o presidente Luiz Inácio Lula da Silva, do PT, tem 47% das intenções de votos em um eventual segundo turno contra o senador Flávio Bolsonaro, do PL do Rio de Janeiro, que pontua 44%. A pesquisa Nexos entrevistou 2.001 eleitores brasileiros com 16 anos ou mais, de 7 a 9 de agosto. Aí, fresquinha, Mauri. Fresquinha. Ela foi concluída ontem, essa pesquisa, né? De 2026. A margem de erro é de 2 pontos percentuais para mais ou para menos. E o grau de confiança do levantamento é de 95%. O registro está no Tribunal Superior Eleitoral, sob o número BR-08-428-2026, e o custo total foi de R$ 164.888,89 e foi pago pelo Banco BTG Pactual. Eis aqui a íntegra da pesquisa. Eis aqui os cenários testados para segundo turno. Lula do PT, 47%. Flávio Bolsonaro do PL, 44%. Esse é o primeiro cenário. Segundo cenário, Lula do PT, 46%. Ronaldo Caiado do PSD, 42%. Esse é o segundo cenário. Cenário de número 3. Lula do PT, 47%. Romeu Zema do, deixa eu ver qual o partido dele aqui, do Novo, 40%. No quarto cenário, Lula do PT e Renan Santos do Missão. Lula do PT, 46%. Renan Santos do Missão, 37%. No primeiro turno, Amaury, no primeiro turno ficou assim. Primeiro turno, Lula do PT pontua 40 pontos, ou seja, 40%. Enquanto Flávio Bolsonaro chega a 35 pontos. Está aí aqui a íntegra e tal. A margem de erro é de 2 pontos percentuais. A rejeição, Flávio Bolsonaro é o mais rejeitado pelos eleitores brasileiros. 50% dos entrevistados disseram que não votariam nele de jeito nenhum. Já Lula do PT, 48% disseram que não vota nele, nem que arraca tussa, ou seja, de jeito nenhum. Tá, tem aqui os resultados de rejeição, tá certo? Já falei aqui a avaliação do governo do Lula. Agora vamos avaliar o governo Lula. A avaliação do governo Lula segundo a pesquisa. Segundo a pesquisa, o governo Lula é aprovado por 46% e desaprovado por 49% dos brasileiros. Em relação à avaliação do governo Lula, a avaliação do governo Lula, 44% classificam a administração petista como ruim ou péssima, enquanto 34% declararam ser boa ou ótima. Eis aqui os dados da pesquisa, tal. E tá aí, essa é a nova pesquisa da BTG Nexus, que mostra aqui a corrida presidencial. Então, os homens vão começar a campanha tecnicamente empatados. Aí você me pergunta, Claudine, e aí? E aí que eu não sei de nada. Tudo que eu sei é o que eu estou lendo aqui. E eu estou lendo que o Lula, ele não ultrapassa. O Lula, vale ressaltar, que é presidente da República, já foi presidente da República, já foi candidato a presidente da República 8 vezes, eu acho que essa vai ser a de número 9, já é conhecido da população brasileira de forma em geral, até os meninos que vão nascer já sabem quem é o Lula, né? Ou por ações positivas ou por ações negativas, tá bom? E aí o Lula, ele chegou no teto. O Lula chegou no teto, ele não ultrapassa. Vocês podem observar todas as pesquisas que a gente tem divulgado aqui, Amauri. O Lula não chega a 49%. É entre 45% e 48%. Tá certo? Ele não chega mais do que isso. O Flávio Bolsonaro já chegou a passar Lula. Aí veio aquele áudio do Vorcaro, que deu aquele desbaixo nos votos, ou seja, nas intenções de votos do Flávio, mas esses votos não foram absolvidos pelo Lula. Não foram absolvidos. O Flávio perdeu, mas perdeu para os indecisos, tá certo? Daqueles que não vão votar de jeito nenhum. O Lula não conseguiu, tá certo? Ganhar esses votos. Ou seja, o Lula está no teto. Qual é o grande problema para o Lula? Segundo, não o Claudino Salles que vos fala, segundo os analistas políticos, é que no segundo turno é só ele de novo. É ele de novo. Então o Lula, para ter uma eleição garantida no segundo turno, ele tem que abrir 10 pontos percentuais em votos apurados e votos totais no primeiro turno. Mas por que, Claudino, se ele chegar com 5% na frente no segundo turno, com os votos apurados, meu amigo, ele perde a eleição. Por que que ele perde a eleição? Porque não tem ninguém, não tem uma Tronic para auxiliá-lo, tá certo? Para levar voto para ele. A Tronic já está com Lula. Você não tem mais uma Tebet para levar voto para Lula, porque já está com Lula. E você não tem mais um Ciro, que na eleição passada, né, através do partido, declarou apoio ao Lula. Naquela frente ampla, o Lula acabou vencendo. Já o Flávio Bolsonaro já sofreu os impactos, a não ser que tenha coisa nova, né? A não ser que tenha um vídeo dele aí, convocar o que possa comprometê-lo ainda mais, porque se tiver, aí perde a eleição, viu, Mauri? Se tiver, perde a eleição. Se não surgir uma coisa nova, ele tem se mostrado. Você viu aqueles bonecos, Mauri? Vão teimoso? Você bate nele, ele vai lá e volta, vai e volta, mas fica em pé. Então você já teve crises que era para ter deixado o Flávio rente com o chão. Você teve aquela crise lá do áudio dele pedindo dinheiro lá do patrocínio, né? Tudo bem, o dinheiro lá, naquele momento, era republicano, ou seja, era legal, não tinha nada a ver com propina, não tinha nada a ver com corrupção. foi o Vorkaro que patrocinou o filme, assim também como patrocinou do Lula, patrocinou do Michel Temer e etc e coisa e tal, tá certo? Mas mesmo assim abalou. Por que abalou? Porque ele disse que não conhecia o cara. Aí de repente apareceu aquele áudio dele, né? E o povo, olha, disse que não, mas depois ficou explicado, para alguns entenderam, outros continuam não acreditando, essa é a verdade, que ele não conhecia o Vorkaro, aquela coisa toda, e outros acham que ele até tem envolvimento, aquela coisa toda. Mas ele continuou de pé. Ele continuou de pé. Aí veio o que mais? Veio aquela crise com a Michelle Bolsonaro, né? A Michelle zangada e etc, coisa e tal, que também abalou a candidatura do Flávio, mas não o derrubou. Ou seja, ele tem mostrado o que ele chama na política de resiliência. São nomes diferentes, mas que mostra que o Flávio continua de pé, continua competitivo dentro de um cenário. Tá certo? Aí agora vai começar a propaganda eleitoral, o Lula vai ficar com um tempo maior de televisão no primeiro turno, o Flávio vai ficar com um tempo menor no primeiro turno, mas se ambos forem para o segundo turno, aí a propaganda eleitoral fica 50% para cada. Não tem mais isso. Então ele pode, tá certo, usar a propaganda ao seu benefício. E ainda pode ter um apoio do Zema, pode ter um apoio do Caiado e até mesmo desse cara aí do Missão. Tá certo? Que tá despontando aí. Ou se ele ficar neutro, o cara do Missão, ainda assim, boa parte dos votos dele possa migrar para o Lula, mas a maioria para o Flávio. Entendeu, Amaury? Então, o Lula, segundo, não eu, porque eu entendo muito pouco de política, mas entendo alguma coisa, segundo os analistas políticos, o Lula, para ter uma reeleição, ele precisa abrir 10 pontos de vantagem para o Flávio Bolsonaro. Porque se ele abre 10 pontos, mesmo que se una toda a oposição, talvez cresçam ali 6, 7 pontos. E o Lula vai ficar com sobra para ser reeleito. Então o Lula, ele tem essa árdua missão, tá certo? Tem que ir para o tudo ou nada no primeiro turno e abrir uma vantagem muito grande para o Flávio Bolsonaro. Porque se deixar uma margem pequena de 3, 4, 5 pontos, ele corre um risco danado de perder a eleição, segundo não o Claudino que vos fala, mas os analistas políticos, tá certo? Então tá aí, a análise que se faz é uma pesquisa eleitoral que a gente divulgou agora há pouco, mas a pesquisa mesmo é a do voto. Então vamos aguardar para ver como é que fica a história do Brasil, Amaury Noronha. Já são 13 horas, agora mais 23 minutos. 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Ação em Parambu agora, 13 mais 29. Vamos ao resumo do plantão policial.

em Parambu agora, 13 horas, mais 30 minutos. É a hora certa para os senhores e para as senhoras que sintonizam o nosso canal 87,9, a sua melhor estação de rádio do universo. Já falamos do falecimento daquele senhor que foi vítima de acidente ali na BR-020, acabou falecendo no dia de ontem. Falamos aqui dessa senhora que acabou falecendo também vítima de barrada de um bode. E nós tivemos também no plantão policial, meu caro amigo Amaury Noronha, plantão policial e plantão hospitalar, né? Uma pessoa que deu entrada no hospital e foi vítima, sabe de quê, Amaury? Foi vítima de agressões a facão. Vixe, Maria, cadê aqui a notícia? Cadê aqui a informação? Deixa-me passar adiante. Foi o que movimentou o plantão policial. Homem lesionado com um facão e 5 vítimas de acidente dão entrada no hospital de Parambu. O setor de emergência do hospital Dr. Cícero Ferreira Filho, em Parambu, recebeu nas últimas horas, até amanhã desta segunda-feira, 10, 6 pacientes, 5 vítimas de acidentes e um homem lesionado com arma branca. Deixa-me ver aqui. Maradona da Silva Lima, 39 anos, residente no conjunto Antônio Joaquim Noronha, foi vítima de lesão por arma branca. Ele sofreu cortes na orelha direita e também no ombro. Já o Vitor Pereira Lourenço, 22 anos, residente na localidade de Três Irmãos, sofreu acidente. Apresentava corte do pé esquerdo, ferimentos do lado da cabeça, do lado, ferimento de dedo, perdão, e pancada na cabeça, e aguardava resultado de exames. Mônica Bezerra Barra, 34 anos, residente do Sítio Gato, foi vítima de acidente com motocicleta. Ela sofreu uma fratura de cavícula e outras escoriações. Já o Francisco Pereira de Souza, 45 anos, residente na localidade de Facundo, foi vítima de acidente com motocicleta. Sofreu aqui traumatismo craniano e foi transferido pelo SAMU para o Hospital Regional de Quixeramobim. Maria Sirlene Gonçalves Moreira, 53 anos, residente na rua Delbrando Alves, Caracas, foi vítima de uma colisão entre carro e motocicleta. Ela sofreu escoriações na face e reclamava de dores no tórax. Já, deixa-me ver aqui, já o Kaique, o Caio Henrique da Costa Teixeira, o Caio cantor, de 21 anos, residente na localidade de Açude, foi vítima de acidente com motocicleta e sofreu escoriações nos membros superiores. Então tá aí. Nós tivemos essas alterações aqui no plantão hospitalar e policial aqui do município de Parambu. Também foi encontrada aqui no plantão policial motocicleta tomada de assalto em Quiterianópolis, encontrada abandonada no município de Parambu. Foi encontrada na manhã de domingo, 9, a motocicleta Bros, que havia sido tomada de assalto na última quinta-feira, 16, na última quinta-feira, 6, na localidade de Várzea do São Pedro, zona rural de Quiterianópolis. O veículo estava abandonado em um matagal, no município de Parambu, e foi localizado por populares que entraram em contato com Gabriela Mota, proprietária da motocicleta. Conforme aqui o comandante da Polícia Militar de Quiterianópolis, o cabo Nascimento, a motocicleta foi levada para a Delegacia Civil de Tauá e em seguida será entregue ao proprietário. Então tá aí a notícia, tá aí a informação. Tem mais aqui, deixa-me ver. A informação, motociclista morre carbonizado em acidente na CE 187 em Tauá.
Um acidente de moto ocorrido no início da manhã do dia 9 deixou um morto e um ferido na CE-187, próxima à Fazenda Riacho Verde, na cidade de Itauá. Por volta das 5 horas e 45 minutos, a viatura do Pró-Cidadania foi acionada pelo coordenador Ronaldo Félix e, ao chegar no local, constatou o óbito de Robson da Silva Marques, residente na Rua F do bairro Bezerra e Souza, que pilotava uma motocicleta Honda CG125 Today, cor vermelha, ano 1994, placas HUQ 8892. Já o garupeiro, que é o Francisco Henrique de Araújo Ferreira, de 25 anos, residente na Rua F, também no bairro Bezerra e Souza, foi socorrido em uma ambulância do SAMU para o Hospital Dr. Alberto Feitosa Lima. Agentes de cidadania apuraram junto à vítima que os dois retornavam de uma chácara após participarem de uma festa, quando Robson olhou para trás e perdeu o controle da motocicleta, que desceu o barranco. O garupeiro disse que havia bebido, que havia pedido para conduzir a motocicleta porque Robson estaria sob efeito de bebida alcoólica, mas ele teria recusado. O veículo ficou sobre o condutor e, em seguida, começou a pegar fogo. O rapaz morreu carbonizado. O corpo de bombeiros foi acionado para apagar as chamas. O rabecão da polícia forense recolheu o corpo para o IML. O que, segundo as informações aqui, a Mauri Noronha, segundo as informações aqui, o que restou da motocicleta foi levado para a delegacia de Polícia Civil de Itauá pelos agentes o Barreto, Arimateia, Carvalho e também Santos e Wesley Júnior. Tá, e portanto, são essas as notícias que movimentaram o plantão policial do final de semana. Muito bem, a hora certa agora são 13:37. Para você que troca de idade, o nosso abraço, os nossos sinceros votos de parabéns. É o que a gente deseja para a gente concluir o nosso programa por hoje.

0: também para você que está aniversariando hoje, o nosso abraço, que Deus te abençoe, que Deus te proteja, te cubra de bênção, tá bom? Amanhã a gente volta, se Deus quiser, com mais um programa informativo. Maria Júnior, hoje não vai apresentar o seu programa da tarde, teve que se ausentar, tá bom? Mas amanhã tudo volta ao normal. Maria Júnior na apresentação do programa Jornal da Vale e, consequentemente, apresentando também aqui o seu programa da tarde, tá bom? Um abraço a todos e até amanhã, se Deus quiser.
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0: Aí, ó. Porra de cinema aí, viu?
1: 87,9. Agora eu vou puxar um aqui que eu não sei se vocês conhecem, não, mas quem souber canta, ok? Vocês estão tomando uma hoje? Vocês vieram prontos mesmo ou não? Levanta o copo aí, quem tá tomando uma hoje, levanta. Eu escolhi o lugar certo. Então fala assim, ó, toma um gole agora e faz assim, ó.

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0: glória de Deus, e o firmamento anuncia as obras das suas mãos. Um dia discursa outro dia, e uma noite revela conhecimento a outra noite. Não há linguagens nem há palavras, e deles não se ouve nenhum som. No entanto, por toda a terra se faz ouvir a sua voz, e as suas palavras até aos confins do mundo. Aí pôs uma tenda para o sol, o qual, como noivo que sai dos seus aposentos, se regozija como herói a percorrer o seu caminho. Principia numa extremidade dos céus, e até a outra vai ao seu percurso, e nada refoge ao seu calor. A lei do Senhor é perfeita e restaura a alma. O testemunho do Senhor é fiel e dá sabedoria aos simples. Seja bendito. Seja bendito. É bênção dos céus, e é com muita alegria que nós estamos de volta para mais uma semana de programa Vale Momento Evangélico. A sintonia com Deus e com a vida.
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0: Este é um programa da Igreja Presbiteriana Central de Parambu, aqui pela Rádio Vale FM, que tem a frequência 87,9. Apresentação, presbítero Paulo Torquato, e na técnica de sono, hoje, nosso querido Amauri Noronha. E bom poder dizer que até aqui nos ajudou o Senhor, e ao Senhor seja a honra, a glória e o louvor pelos séculos dos séculos. Querido Amauri, hoje, né, a gente dá ênfase, né? Lembra em que ontem se comemorou em todo o planeta Terra o Dia dos Pais. E a gente sabe que esta missão nobre, mas ao mesmo tempo, vamos dizer assim, árdua também, e pesa sobre os nossos ombros. O exercício de sermos o sacerdote do nosso lar. Nós sermos aquele para sermos verdadeiramente o referencial no seio da nossa família. Hoje, conversando um pouquinho com o nosso querido e amado José do Ruderico. Meu querido e amado irmão, a gente citando o tamanho, né, da responsabilidade que pesa sobre os nossos ombros. Então, com humildade, com temor, e a cada dia vivendo aos pés do nosso Salvador, a gente pode cumprir a missão. Vamos ouvir a canção Grande é o Senhor, voz de Ademar de Campos. Oferecemos a todos os ouvintes.

0: Nada melhor do que louvar a Deus. Oferecer a Ele um culto agradável, santo.
1: Será que você pode... Parabu 18 e 9, vamos aqui para os avisos. Avisar que os homens da UPH, União Presbiteriana de Homens, estarão se reunindo hoje à noite lá no ponto de pregação da Queimada Grande. Então, os amados que puderem se deslocar até ali, ao ponto de pregação, teremos a reunião de oração naquele amado lugar, tá bom? Não esquecer também que as amadas, as irmãs, estarão se reunindo na Igreja Presbiteriana Central em uma reunião departamental. Importante a presença de cada uma das amadas irmãs. Meus queridos, terça-feira, culto de oração na nossa igreja. Quarta-feira, culto ali no ponto de pregação da Queimada Grande. Quinta-feira, a gente tem o culto de doutrina na nossa igreja. Aí, sexta-feira, a gente tem um ensaio, né, do grupo de louvor. E aqueles, os oficiais, que às vezes não estão participando, mas a sexta-feira a gente tira para visitar também aos nossos queridos e amados irmãos, em momento também tão precioso, tão importante, porque nós temos que servir ao Senhor com singeleza de coração. Sábado tem a reunião de adolescentes e jovens na igreja, momento dos adolescentes e jovens. Domingo pela manhã, a escola bíblica dominical, às 9 horas da manhã aqui na sede. Na Queimada Grande começa às 8h30, começa um pouquinho mais cedo. E domingo à noite, assim como tivemos ontem, um culto maravilhoso, é o culto dominical vespertino. Então, graças a Deus, louvado seja Deus, temos atividades todos os dias. E você é convidado, né? Se você não tem estado, não está indo para nenhuma igreja, há um espaço também para você entre nós, ali na Igreja Presbiteriana Central,

meus queridos, que a gente está na sintonia, nossa querida Lucinha lá em São Paulo. Toda vida eu faço menção, é aquela que mora mais distante, né, na sua terra natal. Tem também os nossos amados, os filhos da irmã Neuza, que moram no Rio Grande do Sul. Tem o Joaquim Carlos também, que mora ali em Santa Maria, Rio Grande do Sul. Então, a todos esses que estão distantes, presbítero Abílio, a nossa querida Iraneide, que Deus abençoe maravilhosamente a vida, o lar de vocês. Também moram em Farroupilha, né? Rio Grande do Sul. Então, todos os nossos amados que estão distantes, mas têm o prazer de sintonizar na Rádio Vale, que Deus abençoe a vida, o lar de vocês, os familiares de vocês aqui em Parambu e também na região. Vai o meu abraço para minha querida irmã Neuza, irmão Otávio. Deus muito abençoe a vida de vocês. Irmãzinha Cleonides, sempre na sintonia, né, minha irmã? Que Deus muito abençoe a vida e todos os entes queridos. Não esquecendo o diácono Márcio, este amado do Senhor. Vai o meu abraço, meu boa noite, o diácono Rodrigo, ali na farmácia Menor Preço, sempre também na escuta. E que Deus abençoe toda a família Rodrigo, em nome de Jesus. Há uma canção dedico ao presbítero Antônio Divino e toda a família, a canção Tudo é Perda, né? Uma que a gente escolheu aí com Felipe Rodrigues. Vamos ouvir esta bela canção.

Em Parambu são 18h20, meus queridos e amados. Nós temos que saber que a primazia para as nossas vidas tem que ser o Senhor. O que você tem buscado nessa vida? O que você tem feito nesta vida? A nossa vida sobre essa terra, ela é transitória. A nossa vida sobre essa terra, ela é passageira. Nós temos que saber que somos como um sopro. E um dia teremos que prestar contas para com o nosso Deus. Meus queridos, que nós tenhamos a cada dia este desejo de estar na presença de Deus, termos uma vida mesmo de oração, uma vida devota ao nosso Deus, ter o prazer de ler as Sagradas Letras, termos o prazer de verdadeiramente se humilhar, de submeter e exalarmos, podemos dizer também assim, o bom perfume de Cristo. O que é que adianta ao ser humano ele ganhar, como diz o mundo inteiro, e vier a perder, né? Vier a perder a vida eterna, não ter uma vida plena? A gente já passa por tantos altos e baixos sobre essa vida. E a Mauri, eu sei que há tantas pessoas propagando, anunciando, mas às vezes eu paro para refletir, pensar. Se a Bíblia diz que Deus amou ao mundo de tal maneira e deu seu Filho unigênito para que todo aquele que nele crer não pereça, mas tenha a vida eterna, então o nome de Jesus é o nome que está acima de todo nome. Tem até uma canção com Ademar de Campos aí. Eu gostaria que a gente passasse essa canção e você meditasse na letra. Porque não tem nenhum outro nome dado entre os homens pelo qual importa que sejamos salvos. Só Jesus. Só Jesus. Então viva para Jesus. Honre a Jesus, adore a Jesus, se submeta a Jesus. Ele tem para você, para mim, para nós, para todo aquele que nele crê, o perdão, e ele tem a salvação para nos dar. Vamos ouvir essa belíssima canção na voz de Ademar de Campos.

0: Parambu. Em Parambu 18:28, nós estamos com o programa Vale Momento Evangélico, a sintonia com Deus e com a vida. E quem está na sintonia, e a gente fica muito feliz por isso, na escuta do programa, nossa irmã Corrinha, na Queimada Grande. Vamos ouvir o seu áudio.
1: Boa noite, irmão Paulo. Boa noite aos ouvintes do programa Vale Momento Evangélico. Aqui é a irmã Corrinha. Irmão Paulo, gostaria de ouvir o louvor de Nani Azevedo, Casa do Oleiro. E ofereço para os meus filhos, o Thomas e o Tiago. Né, também para todos os irmãos aqui na Queimada Grande. Ofereço para a irmã Felícia e a Manuel no São Cipriano, a irmã Maria dos Santos, a irmã Shirley, a irmã Marilza, e ofereço também para a irmã Maria Dior. Vai também para o pessoal lá na Serra, aqui, o Tico, a Eliane, a família do seu Joaquim, na Serra do Meio. E ofereço também para o Amauri e a família dele, para todos que estão na escuta do programa.
0: Pronto, está aí a participação da nossa irmã Corrinha na Queimada Grande. Lembrar que logo mais às 19 horas haverá reunião de oração ali no ponto de pregação da Queimada Grande. Terá ali a presença da UPH. Então os homens da nossa igreja estarão presentes nesse momento de oração. E não esquecer que na igreja aqui haverá reunião departamental. E todas as amadas são convidadas para se fazerem presente hoje à noite na igreja aqui no Templo Central. E vamos aqui a mais uma participação especial no programa.
2: Paz do Senhor, irmão Paulo, paz do Senhor, Mauri, paz do Senhor a todos os ouvintes desse abençoado programa, que é irmão Chile do Retiro. Irmão Paulo, eu gostaria de pedir o hino de Rafael Oliveira, Uma Flor Gloriosa, para oferecer aqui para o meu esposo Antônio, para a nossa bênção, Maria Osana, para todas as demais irmãs que sempre estão na escuta, na Lourinha, na Corrinha, na Maria Dior, na Maria dos Santos, na Marisa, na Naesa, ali no Juazeiro, para a Daniele, para a tia Chaguinha, ali no Tamboril, e para todos os demais que estiverem na escuta, e ofereço especialmente para o senhor irmão Paulo e toda a família, que Deus abençoe ricamente cada um.

0: querido Amauri, ontem eu fui impactado, posso dizer, com uma homenagem aos pais. Eu tive citando isso, pense o tamanho da responsabilidade que nós temos na condição de ser pai. E há uma filha que ela relata, né, o valor do seu pai, ela fala do seu pai, ela ora pelo seu pai e tem uma canção também nesta mesma mensagem. Então, em comemoração ao Dia dos Pais, eu quero trazer essa reflexão para todos nós. E em seguida, quando daí a gente ora e passa essas duas canções que a minha querida, nós temos aqui, Feliz Dia dos Pais, né? Pai, essa homenagem é para você. Então vamos ouvir, fique atento, atento, atento para esse momento, tá bom? Depois eu volto com a minha participação, terminando, tá bom? Finalizando o programa. Vamos lá.
1: Pai, esta mensagem é para você. Talvez um filho, uma filha ou alguém que reconhece a sua importância tenha enviado este vídeo como uma forma de homenagem. Nem sempre conseguimos dizer pessoalmente tudo o que sentimos. A rotina passa depressa. As responsabilidades aumentam e algumas palavras importantes acabam sendo adiadas. Por isso, neste momento, queremos simplesmente agradecer a Deus pela sua vida. Agradecer pelas vezes em que você continuou, mesmo cansado. Pelos dias em que saiu para trabalhar, levando preocupações que ninguém conhecia. Pelas decisões difíceis que precisou tomar pensando no bem da família. Pelos conselhos que talvez não tenham sido compreendidos imediatamente, mas que ganharam sentido com o passar dos anos. Pelos gestos simples que permaneceram na memória. Por perguntar se todos chegaram bem. Por tentar resolver aquilo que estava quebrado. Por proteger, orientar e permanecer presente da maneira que você sabia. Ser pai não é apenas carregar um título. É assumir a responsabilidade de cuidar de uma vida, preparar alguém para o futuro e oferecer direção.

Mas um bom pai não é aquele que nunca errou. É aquele que continua disposto a aprender, reconhecer, ouvir, pedir perdão e crescer com Deus.

0: Apresente essa relação ao Senhor e permita que Ele conduza o seu coração com verdade, sabedoria e paz.
1: Canva, faz um...
0: Se desejar.

0: dizer: Pai, eu agradeço a Deus pela sua vida. E caso este conteúdo faça bem à sua família, permaneça conosco no canal e ajude esta homenagem a alcançar outros pais. Agora, vamos apresentar cada um deles diante de Deus.
1: Pai Celestial, obrigado pela vida de cada pai representado neste momento. Obrigado pelos esforços realizados em silêncio, pelas preocupações que carregaram sem contar a ninguém, pelas vezes em que continuaram trabalhando mesmo cansados, por cada conselho, cada proteção e cada gesto de cuidado. Abençoa os pais que estão ouvindo esta mensagem. Que eles se sintam reconhecidos, amados e valorizados. Renova as forças daqueles que chegaram ao limite do cansaço. Dá saúde aos que continuam cuidando da família. Dá sabedoria aos que precisam tomar decisões importantes. Traz serenidade aos que carregam preocupações financeiras, emocionais ou familiares. Ensina cada pai a estar presente, não apenas dentro da casa, mas também no coração dos seus filhos. Dá-lhes paciência para ouvir, sabedoria para orientar, firmeza para estabelecer limites, ternura para demonstrar afeto, humildade para reconhecer quando erraram e coragem para recomeçar sempre que for necessário. Cura as feridas que eles também carregam. Muitos pais tentam oferecer aquilo que nunca receberam. Por isso, ensina-os a fazer diferente. Onde houve dureza, ensina compaixão. Onde houve silêncio, ensina diálogo. Onde houve distância, mostra caminhos de aproximação. Onde existem erros, produz arrependimento e transformação verdadeira. Abençoa também os avós, padrastos, tios e todos os homens que assumiram com amor e responsabilidade uma missão paterna na vida de alguém. Consola aqueles que sentem saudade de um pai que já partiu. Guarda as boas lembranças e transforma a saudade em gratidão pela história que foi vivida. E visita também os relacionamentos que ainda precisam de cura. Conduz cada situação com verdade, respeito e segurança. Que nenhum pai se esqueça do valor da sua presença. Que nenhum filho espere a ausência para demonstrar gratidão. E que cada família aprenda a amar enquanto ainda existe oportunidade. Senhor, guarda os passos de cada pai. Abençoa seu trabalho. Protege sua saúde. Renova seus sonhos. Fortalece sua fé. E permite que ele viva muitos momentos de alegria, comunhão e paz, junto daqueles que ama. Em nome de Jesus.

E a bênção dos céus, meus queridos e amados. Eu espero que esse testemunho, eu espero que esta oração e esta canção tenha falado profundamente a cada um dos que são ouvintes desse programa. Eu fiquei maravilhado realmente com este vídeo, né? E eu sei que a missão é grande. Eu sei que há muitos pais que tão somente foram aqueles que disse assim, eu coloquei alguém nesse mundo. Os pais biológicos, né? Mas não cumpriram a missão, não têm cumprido a missão. A gente vê, às vezes a voz é quem tem cuidado dos filhos, aí se tornam um pai, avô, uma mãe. Muitas mães assumem o papel também de um pai. Então fica esta palavra para todos os pais. Que Deus abençoe a sua vida, você que tem sido um exemplo para a sua família. E também aqueles que muitas vezes nós erramos também. Momento de pedirmos perdão. Então nesse momento vamos orar. Ó Deus bendito e amado, aqui estamos diante da tua santidade, diante de um Deus que nos sonda e um Deus que nos conheces. Ó Paizinho querido, eu venho te pedir em nome de Jesus, por todos os pais e cada um desses que tem quedado-se aos seus pés, tem vivido uma vida de integridade, uma vida de temor e tem sido verdadeiramente um instrumento de bênção para os seus filhos. Nós citamos um exemplo tão nobre, o exemplo de Jó e de tantos outros. E o exemplo maior do nosso Paizinho Celestial, que quando um filho pródigo cai em si, se arrepende, o Senhor está pronto a acolher, a perdoar, a fazer verdadeiramente uma festa, porque há júbilo no céu quando um pecador se arrepende. Ó Deus bendito, que esta reflexão, esse testemunho de uma filha fique marcado em cada coração dos que estão na escuta desse programa. Assim como o Senhor falou profundamente ao meu, eu bem sei que o Senhor falou a tantas vidas nesta noite. Nos dai um restante de noite em paz na tua presença. E que essas últimas duas canções também que nos foram pedidas, através da nossa querida irmã Corrinha e da irmãzinha Shirley, venha também a letra dessas canções abençoar a cada ouvinte desse programa. Nós te oramos, meu Deus, e desde já te agradecemos por tudo. Em nome de Jesus. Amém. Então, quais são as canções aí? Uma Flor Gloriosa com Rafael Oliveira e Casa do Oleiro. Vamos ouvir essas duas últimas canções. E amanhã, se Deus quiser, estaremos de volta para mais um programa. Boa noite.

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2: Dezenove horas e 11 minutos.
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2: 19 horas e 22 minutos.

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2: Horas e 24 minutos.
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2: 20 horas e 34 minutos.

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